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0: Nous sommes en train de faire des choses, mais nous sommes en train de faire des choses. Nous sommes en train de faire des procédures, nous sommes en train de faire des tribunaux, nous sommes en train de faire des décisions aussi, des organes de service de l'État.
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